Quão sublime és tua missão, querida mamá. Colaborar com Deus em generar vida e em cuidá-la com amor e carinho. Ensinar a tua hijita que Deus nos ama. Não repetindo palavras, sino traduzindo em carinho e cuidado com os que el mesmo Deus te ha preparado. Gracias, querida mamá, por hacer presente el amor de Dios en la vida de tu hijo, de tu hija. Feliz día de la mamá. Dios continúe derramando en tu corazón su infinito amor para que desborde hacia el corazón de tus hijos.